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0: Então, Cunha, o que é que se passa? E conheci esse olhar. Meu irmão aprontou de novo, não?
1: Meu pai, você já sabe, né? O seu irmão anda falha muito.
0: O que é que ele fez agora?
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0: Olá, então, para todos, muito bom dia, sejam bem-vindos à Rádio Matosinhos Online, quando são 10 horas e 26 minutos. Sintonize a Rádio Matosinhos Online, que transmite através da plataforma digital para todo mundo. Eu sou Adelino Costa e vou ficar consigo até ao meio-dia. Voltarei da parte da tarde para continuar consigo. Um grande abraço para todos, desejo a todos um bom dia deste 2 de junho do ano 2026. Aproxima-se aí o Campeonato do Mundo e aproxima-se também as festas festivas do São João, do Santo António e o São Pedro a seguir lá mais para o fim do mês. Pois muito bem, vamos então para transmitir para todos vós algumas notícias do Concelho de Matosinhos. E vamos começar pelo Prémio da Sustentabilidade. Iniciativa Municipal reconheceu projetos educativos inovadores e reforçou o compromisso com a educação ambiental. A antiga fábrica de conservas Vasco da Gama acolheu hoje a cerimónia da entrega do Prémio da Sustentabilidade 2026, uma iniciativa promovida pela Câmara Municipal de Matosinhos no âmbito da sua estratégia de educação ambiental. Subordinada ao tema biodiversidade, a edição deste ano contou com 21 candidaturas apresentadas por escolas de diferentes níveis de ensino do concelho. Os projetos distinguidos evidenciam-se com criatividade, inovação e impacto positivo na comunidade, contribuindo assim para a sensibilização ambiental e para a valorização da biodiversidade. O Prémio da Sustentabilidade tem como principal objetivo reconhecer e valorizar o trabalho desenvolvido pelas comunidades educativas em torno das questões ambientais, incentivando a participação ativa dos alunos, professores e restantes agentes educativos na construção de um futuro mais sustentável. A cerimónia contou com a presença da Presidente da Câmara Municipal de Matosinhos, Luísa Salgueiro, e da vencedora do Ambiente, Manuela Alvarez, que destacaram a importância da educação ambiental na formação das gerações mais jovens e na promoção de práticas sustentáveis. Durante a cerimónia foram distinguidos os trabalhos vencedores dos diferentes níveis de ensino. Os projetos classificados em primeiro lugar receberam o prémio monetário no valor de 500 euros, destinado a apoiar o desenvolvimento de iniciativas ambientais nas escolas, enquanto os segundo e terceiros classificados foram distinguidos com um troféu de reconhecimento pelo contributo dos seus projetos para a promoção da sustentabilidade e biodiversidade. Os vencedores da edição 2026 foram Ciclo do Ensino Básico, primeiro lugar, Escola Básica número 2 de Prafita, segundo lugar, Jardim Escola de Deus, terceiro lugar, Escola Básica de Ribeiras, segundo ciclo, Ciclo de Ensino Básico, primeiro lugar, Escola Básica de Prafita, terceiro ciclo de ensino básico, primeiro lugar, Escola Básica 23 Doutor José Domingues dos Santos, em segundo lugar, Escola Básica 2/3 Professor Oscar Lopes, em terceiro lugar, Escola Básica Irmãos Passos 23/ Irmãos Passos. Ensino secundário da Escola Profissional, primeiro lugar, Escola Secundária de Abel Salazar, segundo lugar, Escola Profissional da Promata, terceiro lugar, Escola Profissional Altamância. E assim foram os resultados de todos estes jovens que trabalharam para o bem-estar da comunidade, mas também e sobretudo para o ambiente e para tudo o que diz respeito a este tema importante no nosso planeta. Então, Vamos passar então música e voltaremos já já a seguir para mais um programa. Já sabe. Vamos então levar este programa para. Programa que será denominado a partir de hoje Frequência Matinal. Até já!
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10:39. Está na sintonia da sua Rádio Matosinhos Online. Eu sou Adelino Costa, fico consigo até ao meio-dia. E agora, é claro, vamos a mais notícias de Matosinhos. E vamos agora sim lembrar o Bootcamp Líderes de Turba. Jovens apresentam propostas para melhorar a escola e a participação estudantil. Cerca de 50 delegados e subdelegados da turma participaram no Bootcamp Líderes da Turma, Vozes do Conselho, uma iniciativa que promoveu a aprendizagem, a partilha da experiência e a participação ativa dos jovens na vida escolar e comunitária. Ao longo do programa, os participantes desenvolveram competências de liderança, comunicação, trabalho em equipa, num percurso marcado pela reflexão e pelo envolvimento em temas essenciais para a comunidade educativa. A iniciativa culminou no passado sábado, na Quinta da Conceição, com uma tarde dinâmica e criativa em formato de Taskmaster, onde os jovens foram desafiados a desenvolver ou a resolver tarefas, a propor ideias e apresentar soluções de forma colaborativa num ambiente de energia positiva e criatividade. Durante o bootcamp, os participantes identificaram desafios e apresentaram propostas relacionadas na área como a saúde mental, o bem-estar, os apoios educativos e a participação dos estudantes da vida escolar, reforçando a importância de ouvir a sua voz na construção de melhores políticas práticas educativas. Os contributos recolhidos irão agora dar origem a uma carta aberta que reunirá as principais propostas dos jovens com o objetivo de promover uma comunidade educativa mais participativa, inclusiva e próxima de todos. A iniciativa reforça a importância da participação juvenil, da definição de soluções para os desafios das escolas, sublinhando que a construção de melhores ambientes educativos começa por ouvir quem vive diariamente. Esta foi mais uma notícia. Jovens que apresentam propostas para melhorar a escola e a participação infantil. Bootcamp Líderes de Turma. Vamos para mais uma música, voltamos já a seguir.

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1: Wow. 10 horas e 50 minutos. Está na sintonia da sua rádio Matosinhos Online. Quem fica consigo? Adelino Costa, claro. E ficarei consigo até ao meio-dia e voltarei da parte da tarde para estar consigo também aqui na sua rádio Matosinhos Online. Vamos continuar com notícias e vamos então lembrar Jovens em Festa. Pois é. E tudo isto na casa do Ribeirinho. Vamos lá contar. Cerca das 250 jovens participaram na segunda e última noite da iniciativa promovida pela Câmara Municipal de Matosinhos, que celebrou o encerramento do ano letivo. A festa final do ano 2026 chegou ao fim na passada quinta-feira, dia 28 de maio, com mais uma noite de grande participação a Casa do Ribeirinho, onde cerca de 250 jovens se reuniram para celebrar o encerramento do ano letivo. Depois do sucesso da primeira noite, a iniciativa voltou a juntar alunos do 10º, 11º e 12º do ensino regular e profissional de Matosinhos, proporcionando um momento de convívio, animação e celebração fora do contexto escolar. Ao longo da noite, os participantes puderam desfrutar de diversas atividades, entre as quais jantar photo-wall, photo-book, boot, foto 360, karaoke e pista de dança, num ambiente pensado para criar memórias e reforçar os laços de amizade entre os jovens. A animação musical esteve a cargo do DJ Arthur e do DJ Serbits, que mantiveram a energia e o entusiasmo até ao final da festa. A festa final do ano voltou, assim, a afirmar-se como um momento especial para a juventude de Matosinhos, promovendo o encontro, a partilha e a celebração do final de mais uma etapa do percurso escolar. Vamos então para mais uma notícia, estas notícias que dizem respeito a tudo o que é de Matosinhos. E vamos para mais uma notícia interessante, sempre com jovens. É Muontozinhos. Haha, pois é. Não sou eu que me engano. É mesmo assim, Muontozinhos. Segunda sessão do ciclo destacou a história do coreto do adro da Igreja do Bom Jesus de Matosinhos. Agora sim. Então, o coreto do adro da Igreja de Bom Jesus de Matosinhos foi o palco de segunda sessão 2026 do Muontozinhos. Visitas guiadas ao património e história do Conselho de Matosinhos, realizada na noite de domingo em plena celebração de festas do Senhor de Matosinhos. Promovida pela Câmara Municipal de Matosinhos e orientada pelo historiador Joel Cleto, a iniciativa decorre, como habitualmente, em noites de lua cheia e convida os participantes a descobrir diferentes aspectos do património, da história e das tradições do concelho. À semelhança das restantes sessões deste ano, dedicadas aos coretos existentes em Matosinhos, a vista centrou-se no historial correto de Santa Casa da Misericórdia de Matosinhos, situado no adro do Santuário do Bom Jesus de Matosinhos, em frente à Casa dos Milagres, edifício sede da instituição. Inaugurado a 18 de maio de 1907, o correto em ferro fundido substitui uma estrutura anterior em madeira e integrou os trabalhos de valorização embelezamento do adro da igreja realizados no início do século XX, a sua construção contou com o decisivo apoio do benemérito Joaquim Dias de Oliveira, responsável pela ideia de oferecer o equipamento à então Real Confraria do Bom Jesus de Matosinhos, bem como com o contributo de outros beneméritos, entre os quais Joaquim de Carvalho de Assumpção. A sessão iniciou com uma atuação da Associação da Banda Matosinhos Lessa, que decorreu no próprio coreto, proporcionando um momento musical que aconteceu a visita guiada. Seguiu-se uma viagem pela história, património e lendas associadas ao Senhor de Matosinhos, conduzida por Joel Cleto. A noite ficou ainda marcada por um fenómeno astronómico raro. A lua cheia de 31 de maio correspondeu a uma lua azul, designação atribuída quando ocorrem duas luas cheias no mesmo mês do calendário, um acontecimento que se verifica apenas de dois em dois ou três anos, simultaneamente, tratou-se de uma microlua, uma vez que o satélite natural se encontrava mais distante da Terra, parecendo ligeiramente menor do que o noturno. As próximas sessões do Montozinhos estão agendadas para 30 de junho no Coreto de Guifões, 29 de julho no Largo do Souto, em Custóias, 28 de agosto no Coreto da Igreja de São Mamede de Infesta, 28 de junho e no Coreto da Feira de Santana em Lessa do Valinho. Com a entrada livre e sem limite de participantes, o Montozinhos continua a afirmar-se com uma forma original de conhecer e redescobrir o património material e imaterial do Concelho de Matosinhos. Foi assim mais esta notícia que nos levou então até à segunda sessão do ciclo, que destacou a história do Coreto do Adro da Igreja do Bom Jesus de Montozinhos. Muito bem, vamos ficar então agora com mais um pouco de música.

Então, mais uma vez, muito bom dia. Quando são 11 horas e 16 minutos, a sintonia, sintonia da Rádio Matosinhos Online. Eu sou Adelino Costa. Eu vou ficar consigo até ao meio-dia. Aqui fica com notícias e muita música. Vamos então para uma homenagem aos pescadores. Aconteceu ontem, o Dia da Criança, o Nespamate assinala Dia Nacional do Pescador com romagem ao cemitério de Sendim. Nespamate, Núcleo de Amigos dos Pescadores de Matosinhos, associação que ao longo de 22 anos se tem dedicado ao estudo, preservação e divulgação das tradições marítimas e da comunidade piscatória de Matosinhense, assinalou ontem o Dia Nacional do Pescador. O momento ficou marcado pela habitual romagem ao cemitério número 2 de Matosinhos, Sendim, onde foi depositada uma coroa de flores ao mausoléu do mártir de São Sebastião, padroeiro dos pescadores de Matosinhos, numa sentida homenagem aos pescadores que já partiram. A Presidente da Câmara Municipal de Matosinhos, Luísa Salgueiro, e o Presidente da Junta de Freguesia de Matosinhos, Paulo Carvalho, associaram-se a esta iniciativa, reforçando a importância da preparação da memória coletiva e do reconhecimento da comunidade piscatória local. A cerimónia destacou-se, assim, pela homenagem aos pescadores falecidos, evocando a sua memória e contribuição para a história e identidade de Matosinhos. Ao longo de mais de 2 décadas de atividade, na PESMATE tem desempenhado um papel relevante na preservação da memória marítima de Matosinhos, afirmando-se como uma referência na valorização e defesa das tradições piscatórias do concelho. Esta foi mais uma notícia do Dia Nacional do Pescador, com romagem ao cemitério de Sendim. Muito bem, vamos então agora para mais uma música. Ou por outra, como está mesmo a chegar, então é mais uma notícia do Verão Cultural Anima Lessa do Balio. O concerto do Mosteiro de Lessa do Balio juntou Paulo de Carvalho e Agir numa noite de música e património. O Mosteiro de Lessa do Balio recebeu anteontem no

A iniciativa contou com a presença da Presidente da Câmara Municipal, Luísa Salgueiro, da Presidente da Assembleia Municipal, Palmira Macedo, e do Vice-Presidente da Autarquia, do Vereador do Desporto e da Presidente da Junta de Freguesia de Leça do Balinho, Beatriz Carvalho. Integrado na programação cultural promovida no território, o concerto reforçou a aposta na dinamização de espaços patrimoniais através de iniciativas culturais abertas à comunidade, valorizando o património nacional e local e aproximando a cultura das populações. Assim foi mais uma notícia que se passou com o cantor Paulo de Carvalho e o seu filho. Concerto no Mosteiro de Leça de Balinho junto ao Paulo de Carvalho e Agir numa noite de música e património. Assim terminamos esta notícia e voltaremos então com mais notícias daqui a meia hora, daqui até 10 minutinhos. 10 minutinhos para depois irmos almoçar. Então, vamos ficar então aqui com, daqui a pouco, lançaremos então Leça Futebol Clube de parabéns. É verdade, parabéns com o Leça de Balinho a ser primeiro da classificação geral e disputará no estádio do no estádio municipal, no estádio nacional, a presença para disputar o campeão. Então vamos já, vamos até já, até lá, e vamos agora sim com mais uma musiquita e voltamos então à música. All the way.

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Olá para todos, muito boa tarde. Mais uma vez estarei presente convosco até às 17 horas. No entanto, posso lembrar aqui que a Rádio Matosinhos Online transmite através da plataforma digital para todo o mundo. Bom, agora temos realmente uma notícia do falecimento do mestre José Brandão. O município de Matosinhos associa-se à dor da família e da comunidade. A Câmara Municipal de Matosinhos manifesta profundo pesar pelo falecimento do mestre José Brandão, nome maior da comunidade piscatória matosinhense. Com uma vida profundamente ligada ao mar, à pesca e às instituições que preservam a memória dos pescadores, José Brandão representa uma geração que ajudou a construir a identidade de Matosinhos enquanto terra de mar, de trabalho e de forte sentido comunitário. O seu percurso, marcado pela dedicação à casa dos pescadores e pela ligação permanente às tradições da comunidade piscatória, constitui um legado de serviço, memória e compromisso que o município reconhece e homenageia. Neste momento de pesar, a Câmara Municipal de Matosinhos apresenta as mais sentidas condolências à família, aos amigos, à Associação dos Aposentados de Matosinhos e a toda a comunidade piscatória. Quero lembrar também, com mais informações sobre as cerimónias fúnebres, o velório, hoje dia 2 de junho, a partir das 14h30, Capela dos Pescadores Aposentados de Matosinhos, funeral dia 3 de junho, amanhã pelas 15h, Capela dos Pescadores de Matosinhos. A missa do sétimo dia está prevista para o dia 8 de junho, às 19h, Igreja Paroquial de Leça da Palmeira. O município de Matosinhos associa-se à dor da família e da comunidade, prestando homenagem à memória de José Brandão. O comunicado da Câmara Municipal de Matosinhos, lembrando, descanse em paz. Quero também lembrar que a Rádio Matosinhos Online, que publica esta notícia, muito, muito, muito triste, uma vez que o Sr. José Brandão era um homem do associativismo, um homem do mar, um homem que em Matosinhos tinha um sentimento profundo por todos os matosinhenses e por todos aqueles que também ele ajudou a criar. Portanto, a Rádio Matosinhos Online associa-se também à dor da família e da comunidade, prestando homenagem à memória do Sr. José de Oliveira Brandão. Descanse em paz. Pois bem, esta foi uma notícia dada, transmitida pela Câmara Municipal, e nós na Rádio Matosinhos Online estamos a transmitir efetivamente para todos os matosinhenses e para todos aqueles que gostam e que sempre estiveram com o Sr. José de Oliveira Brandão.

Vamos para mais então uma notícia: a nova sala de estudo e lazer do Gatões Futebol Clube inaugurada. Foi um dos projetos vencedores da segunda edição do Orçamento Participativo de Matosinhos. A Presidente da Câmara de Matosinhos inaugurou ontem, sábado, ou por outra, no sábado passado, o novo espaço de estudo, formação e lazer do Complexo Desportivo do Gatões Futebol Clube, em Guifões. Um projeto concretizado no âmbito da segunda edição do Orçamento Participativo da Câmara Municipal de Matosinhos, OPM. O projeto intitulado Do Jogo à Sala de Aula, Construindo Espaços para Vencer, foi um dos quatro vencedores da edição 2025 do OPM. Além de Luísa Salgueiro, a cerimónia contou com a presença do vereador da Juventude e Desporto, Nuno Matos, e da presidente do Gatões Futebol Clube e proponente do projeto, Sónia Pereira. O novo espaço foi criado com o objetivo de proporcionar aos jovens atletas melhores condições para conciliarem a prática desportiva com o percurso escolar, promovendo simultaneamente o desenvolvimento intelectual, social e humano dos utilizadores do clube. A nova sala permitirá apoiar momentos de estudo e reforço escolar, mas também atividades de formação, lazer e convívio. O espaço poderá ainda acolher ações culturais, palestras, workshops, encontros comunitários, reforçando a ligação entre o clube e a comunidade local. Além da criação da sala de estudo e lazer, o projeto incluiu a requalificação das instalações sanitárias do Gatões Futebol Clube, garantindo melhores condições de saúde, higiene e conforto, e bem-estar para atletas, sócios, dirigentes e visitantes. Esta foi uma notícia dada pela Câmara Municipal, também nova sala de estudo e lazer do Gatões, que foi inaugurada. Foi um dos projetos vencedores da segunda edição do Orçamento Participativo de Matosinhos. Vamos para uma outra notícia. Banco Alimentar contra a Fome. Realizou-se a 31 de maio de 2026. O Presidente da Câmara acompanhou Manhã da Criança no Armazém de Prafita. A Presidente da Câmara de Matosinhos, Luísa Salgueiro, visitou esta manhã o armazém do Banco Alimentar contra a Fome do Porto, em Prafita, no âmbito da Campanha Nacional da Recolha de Alimentos promovida pelos 21 bancos alimentares do país. A deslocação coincidiu com a Invicta Manhã da Criança, realizada na véspera do Dia Mundial da Criança, que contou com a participação de crianças acompanhadas pelos pais. Luísa Salgueiro acompanhou de perto a dinâmica da campanha, o trabalho desenvolvido pelos voluntários e o envolvimento das famílias numa ação solidária que voltou a mobilizar milhares de pessoas em todo o território nacional. A Manhã da Criança assume um papel importante na sensibilização dos mais novos para os valores da partilha e da solidariedade. No armazém do Banco Alimentar, as crianças participaram ativamente na campanha, colocando na organização, dos bens escolhidos. Ao longo do fim de semana, cerca de 40 mil voluntários estiveram mobilizados em mais de 2 mil superfícies comerciais espalhadas pelo país para recolher alimentos destinados a famílias em situação de vulnerabilidade. O Banco Alimentar contra a Fome apela à doação de bens não
perecíveis como leite, conservas, massa, arroz, azeite, açúcar ou farinha, lembrando que a ajuda alimentar continua a ser determinante para milhares de famílias portuguesas. E assim damos mais uma notícia aqui na sua rádio Matosinhos Online. Vamos continuar com mais e temos então o Dia do Bombeiro, que aconteceu no sábado. E vamos então a esta notícia. É sempre bom recordar o que se vai passando nos bombeiros do nosso concelho, mas também e sobretudo nos bombeiros de todo o país. Então, temos aqui então, o Dia do Bombeiro. Matosinhos homenageia corporações e reforça compromisso com a proteção da população. O Dia Mundial do Bombeiro foi este celebrado em Matosinhos com uma cerimónia solene de homenagem que teve lugar no Jardim Basílio Teles, em frente ao edifício da Câmara Municipal. O evento contou com a presença de representantes das quatro corporações do concelho, Matosinhos, Lessa, São Mamede em Festa, Leixões e Lessa do Balio, e destacou o papel fundamental que os bombeiros desempenham na proteção e no socorro às populações. Os bombeiros de Matosinhos, tanto profissionais como voluntários, prestam um serviço de proximidade em várias áreas de intervenção que vão desde o embate a incêndios ao socorro a situações de emergência como acidentes rodoviários, inundações, salvamentos em altura e transporte de doentes. Com coragem e sentido de missão, respondem diariamente a contextos exigentes, colocando sempre a segurança da população com prioridade. A cerimónia incluiu desfiles de fanfarra, recepção às entidades oficiais, revista das forças em parada e visita às viaturas em exposição. Foram ainda entregues equipamentos de proteção individual aos operacionais. Consciente das necessidades das corporações e da importância do reforço dos meios de proteção, a Câmara Municipal de Matosinhos ofereceu a todos os bombeiros do concerto um par de luvas de segurança contra incêndios, no total de 208 equipamentos. Foram ainda entregues equipamentos de proteção individual aos operacionais, consciente das necessidades das corporações e da importância no reforço dos meios de proteção. A Câmara Municipal de Matosinhos ofereceu a todos os bombeiros do concelho um par de luvas de segurança contra incêndios, no total de 208. Esta celebração reforça a valorização contínua do município para com todos os bombeiros, cujo trabalho diário é essencialmente para a proteção, segurança e bem-estar da população de Matosinhos.

E temos também a notícia em primeira mão que Paulo Gonzo vai atuar na Senhora da Hora. O concerto integra a programação das comemorações do 77º aniversário da elevação da Senhora da Hora à cidade. Paulo Gonzo vai dar um concerto na Senhora da Hora no próximo dia 12 de julho, às 22 horas. Com mais de 40 anos de carreira e história da música portuguesa, o concerto será no Parque de Estacionamento das Sete Bicas. O concerto integra o programa das comemorações do 17º aniversário da elevação da Senhora da Hora à cidade. A entrada é livre. Contamos convosco, de todos os senhorenses, aqui na Praça das Sete Bicas para receber o famoso Paulo Gonzo, que vai atuar na Senhora da Hora, no Parque das Sete Bicas. E vamos agora sim para também para o senhor de Matosinhos. Cabeças de gato atuam no Senhor de Matosinhos. Concerto terá lugar no próximo sábado. Os cabeças de gado não vão faltar à festa do Senhor de Matosinhos. A banda sobe a palco no próximo sábado, dia 6 de junho, pelas 21 horas e 30 minutos. O concerto é de entrada livre e terá lugar no palco das festas. Recorda-se que o Senhor de Matosinhos termina no próximo domingo. Zé Amaro e Cláudia Nayara nas festas do São Mártir de São Sebastião 2026. Conheça aqui o cartaz completo das festas dos pescadores, que conta com novidades e com o regresso do fogo preso passados 15 anos. Já é conhecido o cartaz das festas do Mártir de São Sebastião, que decorre 17 e 19 de julho. Este ano o programa conta com grandes novidades e momentos imperdíveis. Os Caminhos do Património, uma visita guiada dedicada à história e tradição da nossa comunidade pescatória. O tradicional festival folclórico, este ano em novos moldes, a grandiosa sessão de fogo do artifício, que este ano passa para a noite de sábado, e a Eucaristia, solene e a majestosa procissão, composta por 30 andores, o maior cortejo religioso do concelho, culminando na sempre marcante bênção ao mar. Estes anos está de regresso o espetáculo de fogo de preso passados 15 anos. Conheça o cartaz. Grandiosas festas Mártir de São Sebastião, festa dos pescadores Matosinhos, de 17 a 19 de julho de 2026.

Greve geral corta ligação de metro a Matosinhos. Apenas duas linhas estarão em funcionamento, sendo que a linha azul terminará o serviço na Senhora da Hora. A greve geral marcada para esta quarta-feira, 3 de junho, vai afetar Matosinhos e todo o país nos mais diversos setores. Perdão. A Metra do Porto informou que apenas a linha amarela e a linha azul estarão a funcionar nesse dia. A linha amarela vai apenas funcionar em Santo Ovídio e o Hospital de São João, sem circulação entre Santo Ovídio e Vila d'Este. Já a linha azul, que afeta diretamente Matosinhos, apenas vai funcionar entre as estações da Senhora da Hora e do Estádio do Dragão, não seguindo até à estação do Senhor de Matosinhos. Apesar da greve, as frequências de passagem em ambas as linhas serão de 15 minutos entre 7 da manhã e as 20 horas, e de 30 minutos entre as 6 horas e as 7 da manhã e entre as 20 e as 24, informou a empresa

Matosinhos conquista 19 bandeiras azuis e 13 de qualidade de ouro em 2026. Este ano há duas novas praias que terão bandeira azul, totalizando 19 no concelho de Matosinhos. Conheça aqui a lista. Matosinhos tem vindo a ser, ano após ano, reconhecido pela qualidade das suas zonas balneares e 2026 não é exceção, com um total de 19 bandeiras, bandeiras azuis e 13 de qualidade de ouro. Anjeiras, Norte e Sul, Aterro, Cabo do Mundo, Pedras Brancas e Leça da Palmeira fazem parte das 13 praias de Matosinhos que contam com a bandeira qualidade de ouro atribuída pela Associação Ambientalista Quercus. Este galardão, que distingue especificamente a qualidade da água balnear, considera, entre outros critérios, a classificação de qualidade de água excelente nas 5 últimas épocas baleares. Perdão. Já no que diz respeito à bandeira azul, atribuída pela Associação Bandeira Azul de Europa, Matosinhos conta este ano com 19 praias galardoadas, mais duas que o ano anterior. Azul Conchinha, Anjeiras Norte, Anjeiras Sul, Fontão, Pedras Brancas, Pedras do Corvo, Agudela, Quebrada, Marreco, Memória, Cabo do Mundo, Aterro, Fuzelas, Leça da Palmeira, Beijinhos, Pedras da Agudela e Boa Nova, Senhora com Agudela Sul e Meia Laranja. E juntarem-se a esta lista deste reconhecimento atribuído com base em critérios como a qualidade da água, segurança, gestão ambiental e informação ao público. Estes resultados refletem o impacto direto da gestão de saneamento assegurada pela Endaqua, que garante o correto encaminhamento e tratamento das águas residuais, contribuindo de forma determinante para a preservação da qualidade das águas balneares e dos ecossistemas costeiros. Os resultados alcançados em Matosinhos refletem um trabalho contínuo, exigente e tecnicamente rigoroso na gestão do sistema de saneamento, que tem um impacto direto e mensurável na qualidade ambiental das praias do município, afirma Tiago Fragata, diretor-geral da Endaqua. Matosinhos, a proteção dos ecossistemas começa muito antes de a água chegar ao meio natural, dependendo de um processo diário de recolha, encaminhamento e tratamento das águas residuais, que exige monitorização contínua e investimento em infraestruturas críticas. Neste contexto, a ETAR de Matosinhos assume um papel central, assegurando o tratamento adequado de água antes de sua devolução ao meio hídrico, contribuindo de forma decisiva para a preservação da qualidade da água balnear ao longo da costa. Acrescenta, este ano são 396 as praias fluviais e costeiras galardoadas em Portugal com bandeira azul e 434 com qualidade de ouro. Esta foi mais uma notícia sobre a qualidade de água, com Matosinhos, que conquista 19 bandeiras azuis e 13 de qualidade de ouro em 2026. Este ano há duas novas praias que terão bandeira azul, totalizando 19 no concelho de Matosinhos, que já aqui foram ditas, é isso.

Pois bem, então agora temos uma informação desportiva e desportiva ligada ao Leixões Sport Clube. Leixões investe 600 mil euros em reforço para a próxima época. A última vez que o relvado foi substituído foi há 24 anos atrás, com o apuramento do Leixões para a Taça UEFA. O Estádio do Mar contará com uma novidade de peso para a próxima temporada. O Leixões Sport Clube recorreu às redes sociais para anunciar a instalação de um novo relvado no seu reduto, preparando o recinto para os desafios da época que se avizinha. A última vez que o relvado foi substituído foi há 24 anos atrás, em 2002, com o apuramento do Leixões para a Taça UEFA, atual Liga Europa. Segundo o Record, o investimento é de 600 mil euros, para além da instalação de um novo tapete verde, serão realizados trabalhos mais profundos de melhoria do sistema de drenagem.

Pois temos mais uma notícia de Lessa da Palmeira. E quem é que não está feliz quando sabemos que o Lessa Futebol Clube já conhece os adversários da Liga 3 2026-2027? Vamos aqui os adversários do Lessa, a que vai integrar a Série A da Liga 3. Finalizada a fase de apuramento do Campeonato de Portugal, ficaram definidas as séries da Liga 3 da época 2026-2027. Os leceiros ficam na Série A, onde vão defrontar a Associação Desportiva do Marco 09, FAF, Passos de Ferreira, São João de Ver, Trofense, Paredes, Varzim, Viana e Vitória Sport Clube B. Tal como o Campeonato de Portugal, a Liga 3 é dividida por regiões geográficas, sendo a Série B composta por Atlético, CP, Belenenses, Caldas Sport Clube, Clube Desportivo de Mafra, Louletano, Lusitano, Covilhã, Santarém, Oliveirense, Vitória e Cernache. Recordes que no dia 10 de junho o Lessa vai defrontar a Vitória, o Vitória Cernache, para coroar o grande campeão do Campeonato de Portugal em 2026. Tudo isto no Estádio Nacional.

Bom, e porque temos ainda mais uma notícia relacionada com Leça. Leça Futebol Clube vai ao Jamor disputar título de campeão. Adeptos em êxtase invadiram o campo após o apito final. O Leça vai disputar o apuramento de campeão do Campeonato de Portugal após a vitória frente ao Grupo Desportivo de Bragança no domingo passado por 1-0. Avelino marcou o único gol da partida com um grande remate fora da área, fazendo o segundo gol da temporada. A vitória permitiu ao Leça terminar em primeiro lugar nesta fase do campeonato, que vai agora disputar o título de campeão frente ao Vitória Cernache no próximo dia 10 de junho, no mítico estádio do Jamor. No final do jogo, os adeptos invadiram o campo para celebrar com a equipa este momento histórico do clube.

que reuniu 34 equipas de 10 clubes nacionais na praia de Matosinhos, uma prova integrada no cartaz do Porto e Matosinhos Way Série 2026. A praia de Matosinhos recebeu nos dias 30 e 31 de maio o Oriente Longboard Classic, primeira etapa do Circuito Nacional do Longboard 2026, integrada no Porto e Matosinhos WEV Series, reunindo 34 atletas em representação de 10 clubes nacionais nas categorias Open Feminino e Sub-18. António Dantas, Carolina Mendes e Duarte Barata foram os grandes vencedores desta prova, que lançou a luta pelo títulos nacionais de 2026. Durante dois dias, a praia viveu a energia contagiante característica da comunidade do longboard, num ambiente marcado pela competição saudável, pelo espírito de camaradagem e pelo ambiente animado que distingue esta disciplina do surf. A competição arrancou no sábado com a realização das duas primeiras rondas da categoria Open, proporcionando logo momentos de elevado nível competitivo. O bicampeão nacional e europeu António Dantas assumiu o protagonismo ao registar a melhor onda do dia com 8.25 e o melhor score combinado com 14.25 pontos. Também Frederico Carrilho esteve em evidência, alcançando um score de 14.00 pontos. No domingo, a ação regressou à água, exatamente, a ação regressou à asa, assim é que é, para a disputa dos quartos de final da Open, das meias finais do feminino de sub-18 e, posteriormente, das três finais que decidiram os vencedores da etapa. Apesar do sol ter marcado a presença ao longo do dia, um intenso nevoeiro obrigou a uma interrupção de cerca de 30 minutos durante a manhã, e à tarde foi o evento que tornou as condições mais desafiantes para os surfistas, sem contudo comprometer o normal desenrolar da prova. Os campeões nacionais em título confirmaram um excelente momento de forma e iniciaram a temporada da melhor maneira. Na categoria Open, António Dantas voltou a demonstrar toda a sua superioridade, conquistando a vitória de forma categórica. Na final, alcançou a melhor onda de todo o campeonato com 9.75 pontos e o melhor score do evento com 18 pontos, deixando todos os adversários em combinação. Em sub-18, Duarte Barata confirmou o favoritismo e garantiu o primeiro lugar, enquanto no feminino foi Carolina Mendes quem se destacou para conquistar a vitória e assumir a liderança inicial do circuito. Destaque ainda para os irmãos Mar e Dove, Robroche, e para Ana Cruz, todos atletas recém-chegados à competição e já a conquistaram o seu lugar nos pódios. No final da competição, Marcelo Martins, responsável pela organização da etapa, destacou o ambiente vivido ao longo do fim de semana, o longboard, e reconhecido pelo seu espírito competitivo, mas também pela união e camaradagem que existe entre atletas, treinadores e toda a comunidade. É precisamente isso que procuramos promover através do Porto e Matosinhos WEV Series, e por isso é sempre uma honra receber esta prova. Este fim de semana tivemos realmente condições desafiantes para os atletas que estão de parabéns pela qualidade que demonstraram dentro da água. Também toda a equipa técnica respondeu de forma exemplar aos desafios que surgiram, permitindo que a competição decorresse com enorme sucesso. Então, para terminar este longo trabalho feito do surf em Matosinhos,

Vamos terminar então, lembrando que a Oriente Longboard Classic foi integrada no Porto e Matosinhos, o M-Series, uma iniciativa organizada pela Onda Pura Surf Setter, com a colaboração das câmaras municipais do Porto e de Matosinhos e o apoio técnico da Federação Portuguesa de Surf e da Associação Onda do Norte. A iniciativa contou também com o apoio do Turismo Porto e Norte de Portugal, da Administração dos Portos de Douro, Leixões, APDL, e Juntas de Freguesia de Matosinhos e Lessa da Palmeira. A Oriente Longboard Classic, em particular, contou com o main sponsor Arroz Oriente e com o apoio da Crédito Agrícola, Gold Energy, Ramirez, Caetano, Auto, Full, Point e Sheraton, Street, Smash Burger, Surfstage, 58 Surf, Mel, Superbowl, Ski, La Data e Hospital da Santa Maria, Porto, assim como os Media, Partner Surf Total, Bechame e OffSurfMag.com. Esta é então o e-mail desta linda festa que decorreu no domingo, no sábado e domingo passado em Matosinhos. Pois muito bem, quando são 16 horas e 30 minutos, vamos agora colocar no ar música para você ouvir, música que vos satisfará naturalmente desta Rádio Matosinhos Online, que está sempre muito perto de si. 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Eu sou Lino Costa e vou ficar consigo até às 17 horas. Então, vamos à música. Vamos ouvir então Marisa, Melhor de Mim.

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Olá, então para todos, muito boa noite. Sejam bem-vindos para mais um programa na Rádio Matosinhos Online. Estamos de volta para ficar consigo e levar até junto a todos vós o programa Padroense Sempre em Crescimento. Momentos agradáveis com música e notícias do Padroense, onde a música será neste programa uma constante nesta sua Rádio Matosinhos Online. Para todos, mais uma vez, muito boa noite. Hoje, sem o meu querido amigo, o Juvenal Carvalho, que por razões pessoais não pode estar presente. Bem, eu estou aqui sozinho, mas sozinho também se fala e também se diz e também se vai dizendo alguma coisa. Por isso, meus queridos amigos, eu queria também dizer que um grande abraço para o Juvenal, um grande abraço para o Sr. Jorge Peixoto e toda a família. Um grande abraço então, e queria dizer que hoje temos todos que fazer todos muito cuidado porque eu perdi o meu telemóvel. E como perdi o meu telemóvel, o que acontece? Acontece que eu estou com falta de comunicação e isso é muito complicado. Se alguém ligar para mim, pois com certeza que não vai ser possível, poderei deixar o número de telefone fixo aqui da rádio, que é para o António Iglesias, se eventualmente ele estiver disponível. Um abraço para ti, António, e queria deixar-te o número do telefone 9224-958-932. Eu vou repetir: 958-932-958-932.

Então, repetir novamente, então, o número é 224-958-932, 224-958-932, pode ligar para o telefone fixo, eu cá estou para atender. O meu telemóvel, infelizmente, foi-se, acabou, perdi-o, procurei por tudo, bem, não consigo encontrar. Se alguém, por acaso, encontrar um telemóvel, já sabe, é meu, aqui, de rádio. Por isso, lamento, já chorei hoje, porque coisa, principalmente o meu neto e todos os amigos que têm lá, é muito chato, muito chato. Bom, mas pronto, então um grande abraço para todos. Vamos daqui a pouco conversar um pouco sobre o jogo do domingo passado, que foi uma das grandes alegrias que o Padroense teve esta época. Para já, vamos dizer que é. Não vou dizer que é meia alegria, é uma alegria inteira, porque com esta vitória frente ao Friamundo, o que é que acontece? Acontece que o Padroense vai, provavelmente, Deus queira que sim, à fase final, ou seja, ao apuramento da Hyundai Pro. Por isso, vamos ficar agora um pouco com música, porque não há muita, muita coisa para dizer, mas eu vou falar daqui a pouco, vou dar os resultados, as classificações, e vamos ver como é que. E é lembrar só que, por exemplo, o Padroense encontra-se em terceiro lugar, mas poderá já no próximo domingo até eventualmente passar para segundo lugar. Porquê? Porque o Padroense vai até Lavra e ao Lavrense. E o Baião vai até Friamundo. Portanto, grande encontro no domingo para as duas equipas, deixo de lembrar. Se o Padroense tiver a felicidade de poder ganhar no próximo domingo, então tudo se arranja e penso que já pode começar-se a fazer a festa. Bom, mas até lá, vamos então para uma boa música. Entretanto, eu vou aqui mexer aqui nesta aparelhagem, não é? Porque o técnico. À terça-feira é o Juvenal, ele não está cá. Bom, é assim. Vamos, então, até já. Um abraço para todos. Eu volto daqui a momentos. Não dá.

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Mais uma vez, muito boa noite. Sejam então bem-vindos ao programa Padroense Sempre em Crescimento. Hoje vamos metendo um bocadinho mais de música entre palavras, na medida em que realmente o que podemos dizer. Começar, sobretudo, pela grande vitória do Padroense no domingo passado contra o Fremundo, o primeiro classificado do apuramento para a primeira divisão da Associação Futebol do Porto, Prova Hyundai. Pois bem, vamos então, o Padroense que no domingo passado teve um brilho enorme em vencer aqueles que toda a gente temia neste apuramento, que era o Fremundo. Claro que o Baião também é uma excelente equipa e terminou até em primeiro classificado durante o campeonato de elite da Associação Futebol do Porto. O que é que acontece? Acontece que o Baião acabou por ir perder em Fremundo e pronto, e as coisas complicaram-se para o Baião, que já se distanciou do Fremundo. Agora, o que é que acontece? É que no próximo domingo, o Baião vai até Fremundo, e como vai até Fremundo, aí vai-se desfazer o sim ou não. Será que o Fremundo vai somar os 12 pontos? Ou será que o Baião vai somar os 10 pontos? Não sei. Vamos ver. O que está certo é que o Padroense leva 6 pontos, a um ponto apenas do Baião. Se o resultado for positivo para o Padroense no domingo passado, no próximo domingo no Lavrança, o que é que acontece? Acontece que o Padroense passará à frente do Baião com 9 pontos e o Baião continuará com 7, isto no caso do Baião perder. Claro que o último jogo será em Baião, mas se houver já uma diferença de pontos, bom, o Baião poderá se vencer o Padroense, porque não vai ser fácil nesta reta final. É só notar o grande exemplo que nos deu os jovens do Padroense, que no domingo passado cilindraram completamente o Fremundo, sem resposta para nada, em relação ao Fremundo, que bem tentou, mas não conseguiu. O Padroense que se apresentou com uma equipa muito bem estudada, pela voz e pelo cominho do senhor, do Mister João Rosas, que nos deu toda a sensação do mundo de poder ter preparado uma equipa com força, sobretudo a força mental. Penso que aí jogou muito, porque os jogadores não diferenciaram muito dos outros jogos. O que está certo é que no domingo passado era um jogo capital para o Padroense. É verdade que sim, para ter aspirações de conseguir também subir à divisão Hyundai, à primeira divisão da Associação Futebol do Porto. E por isso mesmo foi o que fez. Estes jogadores entraram com raça, com vontade, com amor à camisola, suaram-na e jogaram do guarda-redes à defesa, da defesa ao meio-campo, do meio-campo ao ataque. Foi realmente uma vitória em que toda a gente, com uma assistência muito, muito, muito agradável. Há muito tempo que não víamos isso no Padroense e é bom que assim continue, porque vale a pena estar com o Padroense. Só se pensarmos um pouco no historial do Padroense, vale a pena estar com esta equipa da Associação Futebol do Porto. Por isso, meus amigos, no domingo foi um grande exemplo. Foi um jogo maravilhoso. Um jogo que eu e o Juvenal, bom, muito cantamos ali dentro da. Dentro não, que no domingo passado tivemos que ir mais cá para fora um bocadinho, mas acho que também não esteve mal. Apanhávamos ar, tínhamos o barulho das pessoas, vozes que cantavam e que apoiavam o Padroense, e tudo se ouviu na Rádio Matosinhos Online, que transmitiu através da plataforma digital para todo mundo. Por isso, para já quero enviar um grande abraço ao meu colega Juvenal Carvalho. E aproveito também para desejar muitas felicidades e um bom aniversário ao filho do senhor Jorge Peixoto, que hoje, bem, é festa porque o Padroense bateu o primeiro classificado e conseguiu manter-se na luta pela subida. Depois também porque é sempre um bom momento, vamos falar assim. Por isso, um grande abraço para todos e boa continuação. Agora,
Também para o António Iglesias, posso lhe dizer que se eu não tenho telefone, telefone perdi-o, caiu-me do bolso quando saí daqui da rádio de manhã e pronto, olha, lá ficou e não sei. Quem apanhou, olha, agradecia que entre as porque me faz muita, muita, muita falta. Mas pronto. Quer dizer, o telefone faz muita falta, é verdade que sim, mas é sobretudo o que continha este telefone. Tinha lá muitas informações relacionadas com a rádio e com fotos de família, muitas coisas que estavam neste telefone e por isso eu agradecia se alguém o pudesse encontrar, que viesse aqui à rádio, que me desse, ou que ligasse, sei lá, aqui para a rádio, para o telefone fixo, porque não tenho o telefone neste momento, foi há bocado que o telefone se perdeu. E pronto. Bom, vamos lá continuar então. Tudo se há de arranjar, se Deus quiser. Bom, vamos lá então. Então, o Friamonde perdeu então, no Padroense. O Padroense realmente esteve muito bem. Muito bem. Como dizia o jornal, foi um dos melhores jogos que nós vimos esta época. E por isso, bom, realmente, já tenho então aqui um telefonema. Tô. Oh, António, obrigado, pá, olha,

0: Diogo Lito por estes anos de casa, estes 200 jogos, foi bem merecido. Um jogador que começou na formação em 2010 e acho que foi bonita a homenagem, gostei, acho que foi uma coisa bonita. Em relação ao jogo, gostei muito do jogo, acho que a equipa esteve muito bem ligada, acho que a equipa nunca vi a equipa a jogar tão bem, desde a época foi o melhor, acho que a equipa, eu não sei o que é que foi, eu acho que conectado com a equipa, desde o apito inicial eu estava muito conectado, muito, sempre muito interveniente, mas conectado, mas o Brito marcou o gol, eu gostei. A equipa jogou bem, depois marcou também o Helder, o Oliveira também gostei, depois marcou o Calhas na segunda parte. Acho que foi um resultado que devia ter sido maior, mas teve uma boa casa, foi um bom jogo, acho que a equipa esteve bem e acho que como tive a oportunidade de ter com vocês para ver a satisfação que estava naquele. Foi o segundo gol que fiquei com vocês lá em cima. Foi uma alegria enorme também poder falar para os ouvintes ouvirem a minha opinião sobre o seu gajo. Foi bonito, não foi amigo Adelino.
1: É verdade, António, tiveste a possibilidade de dar a tua opinião sobre o jogo e deste muito bem, porque pediste a vitória a todos, principalmente à equipa, e isso aconteceu aquilo que nós receávamos um pouco, mas afinal de contas nos enganamos a todos, porque a vitória foi clara e muito justa, com uma grande, grande, grande exibição do Padroense.
0: Teve bem, acho que o jogo correu bem, teve muito bem a equipa, todos os jogadores bem. Eu destaco todos, mas o que eu não sei se concordam comigo, o Melo teve em destaque.
1: Completamente, deixa-me dizer-te, para mim foi o melhor jogador no domingo passado, apesar de ter saído algum e pouco tempo antes de terminar, mas continuou a ser realmente o melhor jogador. Os outros tiveram-se todos muito, muito, muito bem e fizeram realmente aquilo que muito provavelmente lhes foi pedido pelo Mister João Rosas, mas o que está certo é que o passou-me o nome do homem, pá.
0: Ricardo?
1: Não, o...

0: nos anos, claro, estou tanta gente, eu acho que pelas contas que fiz para 2 mil pessoas é uma boa casa. Acho que as pessoas sabiam que eu tinha escrito na página do Fremundo e do Padrense que era um jogo crucial, e parece que as pessoas ouviram a minha chamada. Acho que viram que eu tinha pedido e fizeram esta vontade, e foi uma boa casa. Acho que o Padrense neste momento já pensa no jogo do Labrense. Eu ontem estive perto do Labra, perto do estádio do Labra, e rodei para que no domingo o Padrense saia mais uma vitória, que era bom.
1: Bom, vamos esperar que sim, António. Vamos esperar que sim.
0: Jogo, seria muito bem ao que desse empate, das características, porque eu tinha medo de ter todo o tipo de campeão no último jogo. Ai, acho que era uma festa bonita. Mas.
1: Diz, António, diz.
0: Só Deus é que sabe, não é?
1: Ah, é verdade, é verdade. É verdade.
0: Mas não conseguimos, temos o terceiro lugar garantido, o objetivo cumprido. Acho que foi é bom, acho que as pessoas sentiram-se orgulhosas e gostámos, e acho que também teve lá os jovens, que é sempre bonito ver os jovens a irem com a equipa, é bonito, é, eu gostei também disso, e acho que estamos bem. Acho que tivemos um ano fora da Hyundai, voltar à Hyundai e depois pensar na próxima época, que isto daqui a um mês e meio, finais de julho, já começa, não é?
1: É verdade, é verdade.
0: Tempo para descansar, amiga do Lito.
1: Claro, claro, os jogadores agora têm que descansar. Bem, o Padrões ainda não pode descansar já, não é? Porque tem ainda dois grandes jogos, em Lavra e em Baião, por isso temos que, depois sim, podem e têm que ir de férias, e provavelmente, sei, no meados de julho, porque os jogadores têm que ter férias, não é? Ou na primeira semana de julho, voltem ao trabalho para preparar a pré-época, não é?
0: Mas se calhar, como vou dizer, se calhar, neste momento já se sabe, mas está tudo no segredo de Deus.
1: Pois, é verdade que sim. Vamos ver, depois do apuramento desta da série do campeonato de elite, claro, depois haverá o sorteio, não é verdade? Que não sei quando é que poderá depois sair.
0: Deve ser agosto.
1: Sim, para lá, o campeonato vai começar no princípio de setembro, não é?
0: E depois, mas correu muito bem o público. Também quero agradecer ao público, porque quando eu pedi tempo de compensação, começou todo a gritar por mim, a incentivar, mas que também foi bonito. Obrigado ao público e a do Padrense, porque o que eu pedi, o árbitro deu os 3 minutos, também foi, quer dizer que as pessoas também, não vai dar 3 minutos, eu disse, vai dar 3 minutos de compensação, acertei. Também não havia, o resultado também já estava feito, amigo Adelino.
1: Sim, sem dúvida.
0: Não ia defender mais. E agora também estou, eu acho que a equipa, no final da época, tem uma surpresa para mim. Acho que vai ser boa, mas para já não quero falar, porque isto, as paredes podem ter ouvido, e acho que toda a gente
1: escreve. Pois é.
0: Acho que é merecido, acho que também eles sabem um reconhecimento, as horas e a dedicação, e estão sempre prontos para ajudar, e é bonito. Acho que são 13 anos de muitos quilómetros, mas de uma paixão enorme ao clube, e toda a gente que passou pelo clube e que se mantém. É uma admiração muito, muito, muito fraterna. Tenho um amor pelo Padrense que é a seguir ao Porto, é o meu segundo amor.

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1: Claro que sim, claro que sim. Todos pensam de que realmente o António Iglesias é fundamental ali no Padroense, ele que tem um amor não excessivo, mas permanente no seu coração, e por isso o Padroense tem que se sentir feliz por ter um grande adepto como tu. Claro que há muitos, infelizmente que há muitos que gostam do Padroense, mas tu, pronto, conhecemos-te muito bem, sabemos o que tu fazes e o que vais dizendo, mas também o papel importante que fazes naquele corredor da bancada do Padroense, como no domingo não paraste, ias de um lado para o outro, para sempre apoiar os jogadores. É verdade que às vezes nem sempre calha bem, mas valeu muito o teu apoio no próximo domingo, no domingo passado, e contamos contigo também no próximo domingo em Lavra para poder apoiar.
0: Estou confiante, eu ando a pedir lá e estou muito confiante que vai ter uma vitória.
1: Olha, António, deixa-me dizer-te que se o Padroense ganhar no domingo no Lavrense, já se pode fazer a festa porque já vai subir, não é verdade?
0: É, mas como diz o treinador do Porto, com calma, não.
1: Ah, sim, claro.
0: As casas em baixo, e depois, quando isto tiver mesmo competitividade, é que se festeja.
1: É verdade, sim. Nós, claro, pedimos a vitória, mas mesmo que o Lavrense vence este jogo, ainda fica atrás de nós 2 pontos, sim. Não é verdade? Mas é preciso contar que depois no último jogo vamos a Baião, e Baião é muito, muito complicado, não é verdade? E o Lavrense vai a Friamundo, não é?
0: É.
1: Pois é. Por isso, olha, vamos esperar que realmente os jogos se realizem e que o Padroense faça uma exibição tal como fez no domingo passado, que satisfaz naturalmente o clube, os adeptos, simpatizantes e sobretudo os associados, que ficarão felizes com mais uma grande exibição e, sendo assim, com a exibição que venha a vitória. Vamos aguardar.
0: Agora também dar um momento do handball. O handball ganhou este fim de semana de Padroense 31, Gondomar 30. O Padroense está a 4 pontos da equipa com um 10. Faltam 4 jogos, mas faltam 5 porque um não se realizou nos Açores. Por isso, dá ali uma tira de calendário. Ainda tudo é possível.
1: Sim.
0: E depois o Sub-17B também ganharam e estão nas meias finais.
1: Pois.
0: O Sub-17B também estão nas meias finais, ganharam. E estamos muito. Era bom que o Sub-17B subisse também, que era o prestígio e também. Bom, em relação ao sub-19, quer dizer, isto não tem corrido como vieram equipas muito fortes, como Leixões, Lagarto e Friamundo, e perdemos com Friamundo esta semana 3-1, por isso o Friamundo tem 9 pontos, faltam 3 jogos. Só uma equipa, os jogadores de Junta Norte de Sportar é dar os parabéns por conseguiram ir à fase de subida, mas o objetivo de subida não. Vamos tentar para o ano, talvez com a melhor equipa, tentar subir à Segunda Nacional. Não conseguimos este ano, mas temos que dar os parabéns. Foi uma época positiva das equipas sub-19.
1: Vamos esperar que o sub-19, se forem à fase final, será muito bom, não é? Mas se não for, olha, paciência. Temos que ter todos paciência.
0: Esperemos também no próximo domingo, muita gente em Lavra. é usado com muito
1: Sim, eu acredito que
0: frequência.
1: sim, eu acredito que sim.
0: Esperemos que vá muita gente. E é isto, amiga, do
1: Muito bem,
0: livro.
1: António. Olha, eu
0: Já.
1: quero agradecer-te pelo facto de teres intervido mais uma vez aqui no programa Padrões Sempre em Crescimento. Agradeço-te o facto de vais estando connosco e porque é sempre bem-vindo para fazer parte desta equipa aqui da Rádio Matosinhos Online. Por isso, desejo-te uma boa semana e muita saúde. Um grande abraço para ti, está bem?
0: E queria mandar um abraço à equipa técnica, também ao ISO, à direção e ao presidente Ricardo Pereira. E obrigada por tudo. E às pessoas que trabalham no clube também, que são invisíveis, mas que fazem tudo pelo clube.
1: Ah, claro que sim, claro que sim.
0: Isto é bonito e ninguém dá os parabéns a essas pessoas. Acho que é isto, amigo.
1: Oh, eles contam
0: Fica-se.
1: todos contigo, António.
0: Está bem? Um abraço.
1: Ah, e um
0: Tudo bem?
1: abraço para ti, obrigado e até domingo, se quiser. Boa
0: Obrigado.
1: tarde, fica bem. Pois muito bem, estivemos então com o António Iglesias, que nos deu, como semanalmente o faz, a sua opinião sobre o encontro de domingo passado contra o Friamundo, e não podia ser melhor, já que o Padroense, contrariamente àquilo que todos diziam e pensavam, o Padroense cilindrou o primeiro classificado, o Friamundo, por 3-0, e nós sabemos todos que vimos o jogo, poderiam ser mais do que 3, poderiam ser 4 ou 5. Porque realmente o Padroense carregou no último reduto do Friamundo e conseguiu coisas maravilhosas. Mas pronto, entraram três golos, três bonitos golos do Melo, do Pimenta e do Gurito. O Gurito que está de parabéns, o Gurito que falarei daqui um bocadinho sobre a homenagem que lhe foi feita no estádio pelo ex-presidente Germano Pinho, o homem que é o homem forte da Assembleia Geral, ele que hoje é o presidente da Assembleia Geral, e também do presidente da direção, o senhor Ricardo Pereira. Por isso, um grande abraço para todos. Vamos ficar então com os resultados do domingo passado e os jogos para o próximo domingo, ok? Vamos lá então. Bom, mas se calhar eu vou passar uma música pequenina, mas simpática, e vamos ficar aqui então com o Kim Barreiros.

Muito bem, muito bem. Os peitos da cabritinha. Ai, que bom. Bom, deixa lá ver isto então. Vamos ver. E nos sejais então egoístas. Deixei o Kim Barreiros andar para a frente. Ele é que gosta de pim, pim, pim. Ora, vamos em frente e vamos então já. Depois de termos ouvido então o António Iglesias, que nos expôs mais à sua maneira, mais um textinho vocal do que aconteceu no domingo passado. Muito bem. Então vamos então à classificação e aos resultados. Então como é? Bom, sabemos então que o Padroense venceu o Freamunde por 3 bolas a 0 e o Baião empatou em casa com o Lavrense 0 a 0. O que fez com que o Lavrense somasse o seu primeiro ponto, mas ainda lá pode ir. Mas nós temos que contar connosco e fazer um bom resultado no próximo domingo em Lavra. Por isso, após estes dois resultados, Padroense 3, Freamunde 0, Baião 0, perdão, Padroense 3, Freamunde 0, Baião 0, Lavrense 0. A classificação ficou assim, com 4 jogos todos iguais. O Freamunde em primeiro lugar com 9 pontos, segundo o Baião com 7 pontos, terceiro o Padroense com 6 pontos e o Lavrense com em último, em quarto lugar e último, que não dá direito à subida, é claro, mas ainda não se sabe, quem sabe, poderá ainda eventualmente o quarto subir, mas isso já está no segredo dos deuses e para já o que conta são os três primeiros: Freamunde, Baião e Padroense. Para já, vamos ver então que no próximo domingo temos Lavrense, Padroense e Freamunde, Baião. Lembro que os jogos no próximo domingo são às 17 horas, os dois à mesma hora. 17 horas Lavrense Padroense e 17 horas Freamunde Baião. Voilà, tudo dito, tudo feito. Vamos então para quê? Para daqui a pouco voltarmos então a algumas notas sobre o que se passou no domingo, relacionado com a página do Facebook do Padroense Futebol Clube. Pois é, ter os nossos ouvintes connosco aqui na Rádio Matosinhos Online é ter uma grande parte do nosso auditório, da sua rádio online. Porque esta é a rádio que você gosta. Nós sabemos disso. 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Daqui a pouco e ao longo do programa que nos vai levar até às 22 horas, iremos levar até junto de todos vós música e informações do Padroense Futebol Clube. A Rádio Matosinhos Online é uma rádio em crescimento, procurando diariamente comunicar e informar com o país, com os portugueses espalhados pelo mundo. Um grande abraço para todos os portugueses, um grande abraço para todos os nossos compatriotas que estão espalhados pelos 5 continentes do planeta. Se está comigo, bom, desse lado, e com o programa Padroense sempre em crescimento, não saia daí, porque todos nós gostamos de estar consigo. Eu gosto muito da vossa companhia e hoje falta aqui o meu companheiro, mas em breve, para a semana já cá está. Sim, claro que sim, claro que sim. Por isso, um grande abraço jornal, mais uma vez, um grande abraço para Jorge Peixoto, muitos parabéns ao filhote do Jorge e também, então, para aquele abraço grande, para o Juvenal, para a Sandra, para a família do Jorge Peixoto. E parabéns ao filhote. Então, vamos lá. Vamos lembrar, queria também enviar um beijinho grande para Matilde, um grande abraço para uma menina que é muito, também muito simpática, para a Bruna, e espero que ela tivesse tido boa viagem, porque é o que nós pedimos todos, boa viagem, que possamos chegar a Bom Porto após as nossas viagens, que possamos fazer aqui ou ali. Muito bem, então vamos para mais uma música. Mas não é agora cabritinha, não, não, não. Agora é assim uma coisa mais,
a Quinta do Bill, os filhos da nação. Duvido.

Muito bem, vamos então falar mais um pouco. Domingo foi o dia de encher o estádio do Padroense. Chegou o último jogo em casa desta fase de apuramento de campeão e será um jogo especial. Foi um jogo especial. Os nossos séniores entraram em campo para mais uma batalha e precisaram de pouca coisa para, ou de muita coisa, deixa-me dizer, porque realmente os jovens estiveram excelentes. Os séniores entraram em campo para mais uma batalha e precisam mais do que nunca, precisavam mesmo a força de todos aqueles que vivem o Padroense com paixão. Apelamos a todos os atletas, aos sócios e adeptos, e lembrando o nosso muito obrigado e às famílias e amigos por transformar as bancadas do Estádio Padroense numa verdadeira fortaleza. Cada voz contou, cada aplauso fez a diferença, cada apoio empurrou a equipa para a vitória. No domingo, todos caminhos vão dar à Lavra, ao Lavrense, para mais um encontro às 17 horas. Todos os dois jogos, sim, os dois jogos serão realizados às 17 horas. Muito bem, vamos então aqui voltar novamente a. Temos aqui que dar também os parabéns aqui ao jovem. Ao jovem Simão, está de parabéns. Feliz aniversário, meu querido amigo, meu bebezinho, que tu já és padroense desde que nasceste. Muito bem, vamos então para mais um. Vamos então para mais um encontro. Deixa-me ver isto, procurar isto. Só o Juvenal é que tem capacidade para poder levar isto com toda a força. Pois é, também aqui mais a Carla Santos que nos diz: o Padroense venceu por nós, força e luta nesses vossos corações, porque nós somos assim, acreditar até ao fim, força, força, verdadeiros campeões. Vamos lá. Muito bem. E agora? E agora? E agora? E agora? E agora? Olha, vamos lá ver. Pois é. Vamos então falar do Sub-17. Foi mais uma final para os nossos Sub-16, perdão. No próximo domingo, os nossos Sub-16 entraram em campo para um duelo decisivo à frente do Amarante Futebol Clube. Depois de uma época de enorme entrega e dedicação, a equipa está a um passo das meias finais da competição e, em caso de vitória, garante a passagem à fase seguinte. Precisamos do apoio de todos nas bancadas, sócios, adeptos, familiares e amigos. Vamos juntos dar força aos nossos jovens atletas neste momento importante. Domingo, todos no Padroense. Pois temos também aqui uma menina que está de parabéns. Deixa-me ver o nome desta menina. Pois é, a Teresa. Está de parabéns. Beijinhos. Feliz aniversário, Teresa. Também aqui o jovem Francisco. Francisco também está de parabéns. É verdade. Feliz aniversário, querido amigo. Temos aqui também uma mensagem do Manuel Conceição e Jorge Ferreira. Gostam da publicação da rádio Matosinhos Online. Luís Miguel e Miguel Montoya publicou 3 reais novos, incluindo Hollywood. Ai, vamos todos para Hollywood, está bem? Pois é, muito bem. Bem, felizmente que a Rádio Matosinhos está aqui cheia de parabéns. Ainda bem, que bom, que bom, que bom. Ficamos todos muito contentes. Bom, vamos lá ver então o que é que se passa para aqui, de maneira que eu possa avançar rapidamente com. Então, como é?

vitória do Padroense. Não, hoje não vai faltar elogios para o Padroense Futebol Clube. Estamos quase a terminar. Grande tarde de futebol e mais 3 pontos conquistados. Vencemos o Fremundo por 3-0 num jogo marcado por uma exibição sólida da nossa equipa e por um momento muito especial para o clube. Antes da partida, homenageámos o nosso capitão Gorito pelos seus 200 jogos ao serviço da equipa sénior do Padroense Futebol Clube. Um marco que reflete dedicação, compromisso e amor à nossa camisola. E como se isso não bastasse, foi o próprio Diogo a inaugurar o marcador. Uma palavra muito especial para os nossos adeptos. A bancada esteve simplesmente fantástica, e criando um ambiente à altura da importância do nosso momento. O vosso apoio foi mais uma vez fundamental. Agora entramos na fase decisiva da temporada. Os próximos jogos serão de enorme importância. Precisamos de todos connosco, lado a lado, apoiar esta equipa até ao último minuto. Juntos somos fortes, juntos acreditamos, juntos pelo Padroense, no domingo. Ah, em Lavra, Lavrense Padroense, vamos juntos, vamos ganhar. Já falamos então do Gorito, e o João Pedro Magalhães diz: Diogo Gorito, um perfil exemplar, parabéns pela marca alcançada, parabéns ao Padroense pelo reconhecimento e atleta. Aqui condecorado com a camisola 200, são os 200 jogos feitos junto com o Padroense. E os dois presidentes aqui do clube, o presidente da Assembleia do Padroense e o presidente da direção, Ricardo Pereira e Germano Pinho. E podemos aqui lembrar mais então esta homenagem. Ontem prestamos uma justa homenagem ao Diogo Gorito, capitão da equipa sénior do Padroense, que alcançou a marca dos 200 jogos ao serviço da equipa sénior do clube. Com apenas 26 anos, Gorito representa um exemplo de dedicação, compromisso e amor à camisola. Ligado ao Padroense desde 2011, tem sido ao longo destes anos um símbolo de entrega, liderança e espírito da equipa, honrando sempre o nome do clube, dentro e fora. Dentro e fora do terreno. Para assinalar então este momento especial, os presidentes da direção, o presidente Ricardo Pereira, da direção, o presidente da mesa da Assembleia Geral, Germano Pinho, entregaram ao atleta uma lembrança comemorativa de que assinala esta importante marca da sua carreira e simboliza o reconhecimento e agradecimento do clube pelo seu percurso, dedicação e contribuição ao longo destes anos. Parabéns, Gorito, pelos 200 jogos e por continuares a escrever a tua história no Padroense Futebol Clube. Que este seja apenas mais um capítulo de muitos sucessos para ti e para o clube. Um grande abraço para todos. Nós já atingimos e vamos a seguir com a... Vamos terminar então com com a parte final deste bocadinho que passamos juntos, hoje sem o Juvenal Carvalho, mas prometo-vos que na próxima semana já cá estará. Bom, foi então um prazer enorme poder estar consigo desse lado. Desse lado esteve o vosso e sempre amigo Adelino Costa, que levou até junto de todos que estiveram na sintonia da Rádio Matosinhos Online o programa Padroense Sempre em Crescimento. Informações esportivas, notícias do Padroense Futebol Clube. Obrigado pela vossa companhia, onde quer que você esteja, está sempre bem sintonizado com a Rádio Matosinhos. Obrigado a todos os ouvintes que se manifestaram contentes e felizes por estarem aqui comigo hoje, sem o Juvenal, que se
e que se manifestaram contentes por mais um programa Padroeiro Sempre em Crescimento. Obrigado a todos os ouvintes que se manifestaram contentes por estarem aqui comigo com a Rádio Matosinhos. Um grande abraço para todos os ouvintes que em Matosinhos, no país e pelo mundo, vão ouvindo esta vossa rádio que foi criada para vos servir, uma rádio com alma. Agora sim, despeço-me com amizade, voltarei então na próxima semana já com o Juvenal aqui coladinho a mim aqui para orientar esta situação, sobretudo aqui no computador, que ele é mestre, já sabe que ele é mestre em tudo. Muito bem, vamos então voltar então para a semana com mais um programa Padroeiro Sempre em Crescimento, à mesma hora, para ficar na vossa companhia. Um grande abraço para todos, eu sou Adelino Costa. Até amanhã, se Deus quiser. Não, mas para já agradeço então ao António Iglesias, que esteve do exterior e que falou mais uma vez do seu Padroeiro Futebol Clube e do trabalho desenvolvido no domingo passado com a equipa sénior que venceu o Friamundo por 3-0. Então, um grande abraço para todos, um grande abraço para todos aqueles que gostam da Rádio Matosinhos Online e que gostam daqueles que fazem com que todos gostem desta rádio que foi criada para vos servir. Um grande abraço para todos, desejo-vos uma boa semana, muita saúde, boa noite, até amanhã, se Deus quiser. Amanhã cá estarei para mais um programa, uns dias não, são todos iguais. Até lá, fiquem bem, boa noite.

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1: Vamos aplaudir Frei Irmão da Câmara.

Oh, Frei Hermano, estou tão contente por ter, de alguma maneira, conseguido que tê-lo aqui. Enfim, eu sei que usa muito do seu tempo em oração e, enfim, nos seus múltiplos afazeres, mas era também muito importante que pudesse estar aqui. Eu sei que há muita gente em todo o mundo. Temos recebido uma série de e-mails que nos dão conta da vontade

0: e da forma extraordinária como estou a receber o seu regresso à televisão.
1: Isto aqui também é uma oração para mim. A minha oração não ficou em casa. Portanto, eu vim de casa, mas Cristo veio comigo. Portanto, isto é uma oração para mim.
0: Frei Hermano, olha, estava aqui
1: a
0: olhar aqui.
1: E houve uma vantagem enorme, que foi o programa chegar atrasado, porque eu costumo sempre chegar atrasado uma hora, e hoje não cheguei, cheguei a tempo. Cheguei 2 horas antes de tempo. Tive 2 horas.
0: À espera, é verdade. Não, mas às vezes fomos meia hora mais tarde. Oh, Frei, estava aqui a olhar para este seu livro, O Monge Cantor, e de facto é como entende, é um apostolado através da música, não é?
1: Exatamente.
0: Cantar é também é louvar a Deus.
1: Exatamente. Hoje é um apostolado através é uma forma de apostolado através da música.
0: Curiosamente, quando começou com o seu irmão na cave dos seus pais, onde começaram a cantar, a fazer uma espécie de tortura
1: musical. Com o meu irmão, é uma maneira de dizer, com as minhas irmãs, acho que com uma irmã minha do que propriamente os meus irmãos. O meu pai detestava o fado e dizia que o fado que era um enfado.
0: Era um
1: pai,
0: enfado.
1: O fado era um enfado. E quando eu lhe disse que ia cantar à televisão, disse-me que caiu-me um raio em casa.
0: Disse ele?
1: Disse.
0: Portanto, não...
1: Mas mandou vir uma televisão e gostou muito que eu cantasse.
0: Uhum. Ah, depois gostou de o ver, não é?
1: Depois gostou.
0: Portanto, estávamos em que ano, Frei, nessa altura?
1: Mais ou menos nos anos 57, 58.
0: Final, portanto, de década de 50. Em 61, resolveu...
1: Em 61, de repente, teve-se uma reviravolta na minha vida.
0: Uma reviravolta na sua vida. Porquê é que isso aconteceu, Frei?
1: Eu descobri que Cristo era tudo para mim. Eu tinha tudo para ser feliz, mas quando vinha das festas, dos espetáculos, dos aplausos, chegava a casa e sentia que me faltava qualquer coisa. Eu sentia que havia qualquer coisa que me fazia falta. E então descobri que em Cristo encontrava tudo aquilo que eu procurava no mundo. Tudo aquilo que eu enquanto procurava de beleza, de bondade, de alegria, de felicidade, encontrei em Cristo. Mas não lhe posso explicar como, porque isto são coisas que a gente descobre de uma forma mística.
0: Portanto, foi uma espécie de chamamento. Acha que se não tivesse em verdade por essa vida artística, digamos, esse chamamento teria sido tão assintoso? Digamos.
1: Eu acho que quando eu acho que Deus já me tinha chamado desde toda a eternidade. Eu não ponho essas hipóteses, porque Deus já tinha previsto desde toda a eternidade que eu teria que ser um sacerdote dele e que seria discípulo dele. E portanto, quando comecei a perceber alguma coisa do chamamento de Cristo, é uma coisa irresistível. É como quando um rapaz se apaixona por uma rapariga, faz tudo para se encontrar com ela.
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